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1: 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Faz tudo que o marido normal faz, mas sem seu marido.

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Na hora a minha mente passou, porra, de repente, imagina.

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1: Parça, meu Deus do céu, tá lindo, tá maravilhoso.